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10: 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Para já, a música portuguesa.

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4: É isso mesmo, viva, muito bom dia. Sejam bem-vindos a esta edição da manhã na sua Valdevez, edição do seu Olá, bom dia de quarta-feira, 7 de outubro de 2026. Abrimos com a Fúria do Açúcar. Eu gosto, é do verão. Quem é que não gosta? Então, bom dia. Até às 12, vamos ficar por cá e às 10h30, nosso colega Luís Pires em estreia. Bom dia. Eu gosto é de verão, a Fúria do Açúcar.

0: Baby Baby Suicida aqui na sua Valdevez, o som de Adelaide Ferreira. Lembro também que o município de Arcos Valdevez vai aderir à rede de guardiãs da natureza. Este é um movimento de mulheres que vão estar a favor do clima. Este reconhecimento é muito importante e reforça o papel das mulheres na regeneração ecológica, num território integrado na natureza da biosfera, segundo então informação também do município de Arcos de Valdevez.
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0: Se por acaso vai na estrada, desejo uma boa viagem. Não se esqueça que a partir das 10h30 vamos ter aqui o nosso colega de trabalho, Luís Pires, também com informação e música nas manhãs da rádio. Agora vem a senhora Cesária Évora e este Sangue de Verona na Valdevez.

0: Grande tema, grande clássico este de César e Évora aqui na sua volta. Sangue de Verona. Na estrada, todo cuidado a pouco. Uma boa viagem, um bom dia onde quer que esteja. Sempre na companhia da sua rádio, da sua volta. Até bem próximo das 12. Hoje o calendário litúrgico também assinala este dia de quarta-feira, 7 de outubro de 2026, a dia de Nossa Senhora do Rosário, é verdade, segundo o calendário litúrgico.
1: Olá, bom dia.
0: Agora vem também um grande clássico aqui do Sr. Dani Silva, recorda-se o Branco Velho Tinto e Jurupiga? É isso mesmo. Vamos ouvir então Dani Silva na Valdez, 21 minutos e meio, passam das 10, bom dia.

Grande tema de Dani Silva, este Branco Velho Tinto e Jurupiga. 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Venha aí agora Ranquial e esta é a canção da manhã, 25 minutos depois das 10, às 10h30, está aí o nosso colega de trabalho, Luís Pires. Até às 11, bom dia!

Já agora também uma chamada de atenção dos nossos amigos do Motoclube de Arcos de Valdevez. Vai haver motocross e quadricross aqui em Arcos de Valdevez. É já no dia 18. Prepare-se para viver uma grande jornada inesquecível. Este é um troféu regional norte-ibérico. Na prova de motocross e quadricross no crossódromo de Arcos de Valdevez, Souto e Tabassó. É no próximo dia 18, durante o dia, que vai haver motos de duas e quatro rodas no crossódromo de Arcos de Valdevez, na pista de Souto e Tabassó. Venha e aprecie as motos de duas e quatro rodas. Vem o Sétima Legião, porque não esqueci, eu volto depois das 11, às 10h30 está aí Luís Pires na Valdevez em antena. Então, até já, até depois das 11. Um abraço.

Então, muito bom dia. O meu nome é Luís Pires, trabalho nestas coisas há muitos anos e decidi colaborar com a Rádio Argos de Valdevez. Estamos nas frequências 96.4 e também no 100.8 aqui em Arcos de Valdevez. E é sempre bom estar com as pessoas, porque este programa eu dei-lhe o nome de Hoje é Quarta-feira, como pode ser quinta ou sexta, e como vocês sabem, a quarta-feira é um dia assim intermédio, no meio da semana, sabe bem, o melhor dia é a segunda-feira, aliás, o pior é a segunda-feira e o melhor é a sexta. Mas, de qualquer maneira, nós estamos aqui a meio da semana para o entreter, com música, canções, notícias, uma rubricazinha que eu tenho que se chama Coisas da Vida e que anda comigo já há muitos anos, mas conto aqui com o Zé Rocha também para dar uma mãozinha. Nós estamos aqui exatamente para o entreter e é fundamental para a rádio. A rádio é muito importante nesse aspecto. Portanto, vai ficar com música, com notícias e, sobretudo, com a paixão que a rádio nos transmite. Não só de nós para si, mas de si para toda a gente, e a Rádio Valdevez vai de vento em popa. Portanto, fique connosco neste espaço que se chama Hoje é Quarta-feira. Vamos lá.

E eu gosto muito desta bandinha, chama-se Os Trastes. E porquê? Porque eram antigos estudantes da Universidade de Coimbra que se reuniram e decidiram popularizar as suas canções e levá-las por aí fora. Andam muito pela Europa, pelos Estados Unidos, pelo Canadá, e é uma banda de muita qualidade, como estão a ouvir.

E já foram os trastes aqui na Rádio Valdevez. Eu sou um adepto fervoroso da música popular portuguesa e comecei com o poeta Pedro Homem de Melo a gostar muito disto. No Rádio Clube Português em Portugal era obrigatório passar música portuguesa por exigência da produtora, na altura, uma grande artista portuguesa, a Cidália Meireles. E comecei a gostar de música popular portuguesa porque é através dos ranchos e, sobretudo, da música popular das Canas Verdes que nasceu depois o derivativo da música popular. Portanto, a música regional deu sequência à música popular portuguesa. E daí nós temos hoje, sobretudo aqui no Minho, bandas, grupos que são de facto fiéis à música popular portuguesa. E é importante referir que a música que temos muitas vezes tem aquela dosezinha de picante, mas faz parte da vida e, sobretudo, é exatamente a linguagem que nós usamos todos os dias no dia-a-dia. E vamos dar-lhe uma sugestão, porque eu sei que gosta de fazer churrasco, sobretudo ao fim de semana, portanto eu vou convidá-lo a ter muito cuidado quando assar uma sardinha, porque de vez em quando pode acontecer que pode queimar a coisinha, não é? Então vamos lá.

E pronto, a música regional portuguesa é assim. Eu, quando cheguei aqui ao Arcos de Valdevez, escrevi uma coisinha, porque fui assistir ali à Roda das Concertinas, que vocês já conhecem tão bem, não é? E então, eu escrevi isto, escrevi que é assim o Minho. Vem uma concertina e não tarda

vem outra e mais duas e mais duas. O cavaquinho não pode faltar. E logo a seguir vem o rec. Nunca está completa a roda das concertinas. Ninguém resiste e os pares vão se agitando. A melodia que parece sempre a mesma, mas não é. Braços no ar e lá surgem as castanholas para marcar o ritmo. Uma voz ecoa e o apito comanda as voltas. Porque as voltas só elas sabem dar. E agora, vamos à terra de Maria, porque afinal de contas é a nossa terra. Em todo o país, sobretudo aqui no Alto Minho, é assim. Com a Maria a sentir, a cantar, a dançar. Vamos lá, rodinha.

E são 10 horas 39 minutos, 10 horas 40 minutos aqui na Rádio Valdevez. Estamos no ar, estamos consigo. E é assim mesmo, porque afinal de contas, para além da música regional, há também os costumes das populações portuguesas, as chamadas mezinhas, os tais bruxedozinhos que muitas vezes em Trás-os-Montes nos fazem sentir diferentes. Então vamos ver aquilo que um dos meus artistas favoritos canta, porque afinal de contas, o Zé Reis é um ótimo autor, compositor, intérprete. Dino Meira já cantou canções dele, mas olhe para o poema disto e diga-me se gosta.

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1: E já sabe que hoje, notícias importantes, podemos sintetizar alguma coisa que aconteceu. Uma delas tem a ver com os estudantes em França, grandes manifestações, como sabe, por causa do sistema escolar francês, que é deplorável. Ratos em salas de aula, outros bichinhos que não são animais domésticos. Tem sido um problema muito complicado em França, com manifestações. Há mais de 7 mil detidos, também feridos são quase 700. Imagine bem o que está a acontecer em França com o setor da educação. Também em Espanha, o problema tem a ver com a habitação. Uma senhora que pagava 500 euros de renda de casa, agora pediram-lhe 2000, a senhora não tem esse dinheiro, e tudo levou a Carmen a estas manifestações que estão a ter lugar na principal praça de Paris. Também a questão de Cristiano Ronaldo e de Jorge Jesus, já muito se falou, muito se há de falar. Houve um guião que Cristiano escreveu, Jesus hoje de manhã não o mencionou, não o referenciou. Significa que vamos continuar com o braço de ferro? É a pergunta que se faz neste momento. E também a visita de Marco Rubio aqui a Portugal começa amanhã. Vamos ver o que é que o principal candidato, para mim, mais consensual para as eleições de 2028, vem fazer a Portugal, sobretudo a negociação com a base das lajes e outros assuntos relacionados com tecnologia, defesa e, sobretudo, aquilo que Portugal se comprometeu a fazer, aumentar para 5% o seu investimento na questão da defesa na União Europeia. Portanto, isto é o síntese das notícias dos últimos 2-3 dias. Vamos ver o que é que isto dá, mas antes de continuar, eu quero sugerir um almoço. E neste momento são 10h45, é a altura de começar a pensar aquilo que vai fazer para o almoço, e tenho a certeza que deve estar a pensar assim: o que é que há de ser? Um bacalhau? Não, não, não é bacalhau, não. Um peixinho? Estamos quase lá. E que tal uma açorda de alho? É água quente? Azeite?

0: mesa assada.
1: Aí sim, então vamos experimentar aí. E não sei se sabia que a surda não é puramente alentejana. Veio do Médio Oriente, importada por muçulmanos e depois foi adaptada ali no Alentejo porque era fácil de fazer.

E aqui vocês veem, de facto, a diversidade da música portuguesa, das canções, dos ritmos, sobretudo dos usos e das tradições que o nosso país tem. E o nosso país é muito rico em tradições e, portanto, continuo a sintonizar a Rádio Valdevez. Nós vamos estar aqui consigo durante alguns minutos para o entreter nesta manhã de hoje, é quarta-feira. Eu queria ainda falar de artistas, nomes, gente ligada à música minhota, o caso de Zé Amaro. Zé Amaro é, de facto, para além de ser um grande amigo, é um grande artista, é um homem fantástico, humilde, profissional, leal e, sobretudo, um homem que dedica à música todo o seu esplendor, ainda com uma simbiose muito, muito americana com o cowboy português, e tudo isso tem tido um grande sucesso na vida dele. Muito recentemente, ele tinha-me dito nos Estados Unidos: vou aparecer com um grupo, com uma banda famosa, a cantar uma coisa. E o que é certo é que essa coisa teve dos maiores sucessos de música portuguesa com os Dama. Mas também me disse que tinha uma artista brasileira, aliás espanhola, cantava com ela, Lúcia Pérez, e eu logo que ouvi disse: Zé, força! Então a Lúcia Pérez com ele faz esta canção maravilhosa que se chama Ama. E já agora, eu já que falo de artistas, um grande abraço para aqueles artistas que são naturais desta região. Já não falo só do Zé Amaro, falo dos Rodrigues, por exemplo, do pai do Marco, Daniel Sousa, tantos aqui em toda esta área que são os poentes máximos da música portuguesa. Já não falo do Ruizinho Penacova também, porque é também um amigo e um artista que tem uma grande voz e um grande repertório. Mas vamos lá então a esta canção Ama do Zé Amaro com a Lúcia.

E pronto, Zé Amaro aqui com esta frase maravilhosa que é: tens que dar o melhor de ti. E é aquilo que nós queremos que você faça. Se neste momento conduz ou está em casa a ouvir Rádio Valdevez, com certeza que vai continuar a ouvir música portuguesa no decorrer do dia. A seguir o Zé vai ter aqui o seu habitual programa e nós vamos nos despedir, porque foi uma pequenina apresentação daquilo que nós podemos ter aí nas próximas semanas. Hoje é quarta-feira, hoje é quinta, é como quiser. Em qualquer dia da semana nós podemos estar cá para conversar consigo. E temos sempre muito prazer, portanto quero que se divirta, tenha um dia muito feliz, muito descansado e sobretudo um beijinho para a Carmo. É de facto uma amiga fantástica. Vamos dedicar-lhe esta canção do Sonho de Menino, do Tony Carreira, também um artista que tem dado muito à música portuguesa. Vamos, Tony, com força. E com um grande abraço de amizade para todos, sintonizem a Rádio Valdevez, eu prometo estar aqui na próxima semana. Tenham um dia feliz.

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5: E a Valdevez é mesmo assim. Agora estou cá eu, depois do Luís está o José. Luís Pires, que volta na próxima quarta-feira às 10h30 com alguma informação e música. Hoje foi a sua estreia aqui na Valdevez. Parabéns e muito obrigado a todos aqueles que estão a dar os parabéns à Rádio Valdevez e ao nosso colega, novo colega de trabalho, Luís Pires. Um grande abraço e vamos então continuar nesta manhã. Eu tenho dois amores, estão lá a trabalhar, é verdade. Aqui está ele, o saudoso Marco Paulo. Eu tenho dois amores a abrir esta segunda hora da emissão de hoje, do seu Olá, Bom Dia. Bom dia, até já.

Talvez a música portuguesa também. Eu lembro-lhe que nos campos e nas hortas neste mês de outubro pode semear nabos, ervilhas, favas, rabanetes, alhos, alface de inverno, chicória, também trigo, aveia, centeio, cevada e linho. Nos pomares e nas vinhas pode abrir covas para as respectivas fruteiras. Ah, pode também neste mês de outubro terminar as vindimas, aquelas que são do tarde. Pode colher avelã, castanha, nozes, romãs. Ah, aproveite para podar também, limpar fruteiras de caroço, semear pinhão e também peniscos. É verdade. Nos jardins, nesta altura, no mês de outubro, pode plantar em lugar definitivo crisântemos, também gladiolos, narcisos e amores perfeitos. Isto neste mês de outubro. Ok, cambada? Vamos lá, cambada!

0: É assim que vamos continuando com 20 minutos depois das 11, na sua Valdevez. Volto daqui a pouco, até já.
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1: É isso mesmo, continuamos consigo com a música portuguesa. Estamos com 24 minutos depois das 11 da manhã. É assim, as manhãs da rádio, aqui na sua rádio Valdevez, edição do seu Olá, Bom Dia. Chega em português a voz da Xana, é verdade. Ela que nunca gostou da pesca, mas gosta do anzol do Rádio Macau. Está aqui esta grande música em português para português ouvir. Xana, Rádio Macau, o anzol. Vamos a isso, Xana.

Grande tema dos Rádio Macau nesta edição da manhã na sua Rádio Valdevez, no seu Olá Bom Dia. É verdade, eu não sei se é de fugir ou se morder o anzol. Segundo os técnicos da meteorologia, para o dia de hoje, vamos ter então uma máxima a rondar os 22 graus. Mais coisa, menos coisa. Já estamos com 20 graus e a mínima é de 14 graus, segundo os técnicos da meteorologia e geofísica. É assim a sua Valdevez. Vamos dar um pulinho até outro país, é isso mesmo. Vamos até à Espanha, ter com os nossos hermanos e um canto à Galícia, com Julio Iglesias. Mas com esta versão. Escutem lá e vejam se gostam. Vejam lá, escutem, é bem bonita.

0: Bem bonito este trabalho aqui dos nossos irmãos em Espanha. Vamos falar também da freguesia de Oliveira, Arcos de Valdevez, a freguesia de Oliveira que inaugurou o Largo de Santa Maria de Oliveira. Este largo carregado de história e emoção. A Junta de Freguesia de Oliveira inaugurou o Largo Santa Maria de Oliveira e o nicho em honra da padroeira da freguesia num momento que juntou fé, partilha e muita emoção e ainda muito amor e carinho. Olegário Gonçalves, presidente da autarquia local, sublinhou que a importância da união da comunidade, destacando a oferta generosa da família de Lucena de Barros, que doou o terreno para a construção de novo marco na comunidade. Ao autarca arcoense, lançou ainda o desafio à comunidade para que aproveite o espaço, tornando-o num local de encontro e convívio entre a população. Esta cerimónia oficial contou com a presença do Presidente da Junta de Freguesia, Bruno Gomes, e do Padre Belmiro Amorim, ainda do Presidente da Associação Amigos de Oliveira, Filipe Fernandes, e dos representantes da família de Lucena de Barros. Portanto, é um novo largo em Oliveira, o largo que se chama Largo Maria de Santa Maria de Oliveira. Ok? Foi então também aqui inaugurado recentemente em Arcos de Valdevez, na freguesia de Oliveira, Arcos de Valdevez.
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0: É isso mesmo, olá, bom dia nas manhãs da rádio aqui na sua Valdevez, edição do seu Olá, bom dia para lhe fazer a melhor companhia até bem próximo das 12. É isso mesmo, é bom estar consigo aqui na Valdevez, 11h32. Bom dia.

grande tema aqui na sua Valdevez, aqui a Canção do Mar. É verdade, grande tema aqui nesta edição da manhã, Canção do Mar. Eu vou levar-te comigo, o som aqui é de do Ouro Negro. Recordar é viver, esta grande dupla do Ouro Negro. Eu vou levar-te comigo.

Dor Negro, vou levar-te comigo nesta edição da manhã. Vamos também dizer-lhe que reviver as tradições, a lavrada e a semeada do trigo e do centeio. 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
0: É isso mesmo, bom dia, estamos a 19 minutos, das 12 ao meio-dia, a informação, as notícias. E este fado, hein?

É a presença do Fado também nesta edição da manhã aqui na sua Rádio Valdevez, na edição do seu Olá Bom Dia nas manhãs de Rádio Bom Dia. Tia Nica, um abraço, Tia Nica. Bom dia, é do Lolé. É para o Jimmy que está no Canadá a ouvir esta emissão. Ora cá estamos, Jimmy, Tia Nica, do Lolé. Uau, Lolé.

Lembramos também, amigo ouvinte, que hoje é quarta-feira, dia de mercado forte no concelho vizinho, em Ponte da Barca. Hoje é feira quinzenal em Ponte da Barca. Tia Nica do Lolé, interpretação de um ano de 2013 do grupo Sons da Terra. É o meu programa da manhã. Olá, bom dia.

Tia Anica da Fuseta aqui, a quem faria ela a burra da capa preta. Sei lá, se calhar foi ao passar a Ribeirinha, pôs o pé, molhei a meia. 12 minutos para o meio-dia, a hora certa, a informação, as notícias.

0: Estivemos também hoje com o nosso colega de trabalho, o Luís Pires, entre as 10h30 e as 11h, ele volta na próxima quarta, às 10h30, informação e música aqui nas manhãs da rádio.
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0: Agora 8 minutos nos separam das 12 às 12, a informação com a nossa colega de trabalho também, Helena Sampaio, no estúdio número 2. Vamos ao nosso malhão, uma música portuguesa que ninguém vai conseguir esquecer e parar de dançar. Aqui está o malhão.

0: E pronto, fica assim completa a edição de hoje. Entre as 10 e o meio-dia, hoje contámos às 10 e meia durante a manhã com a presença do nosso colega Luís Pires. O meu nome é José Rocha, esteve também consigo no programa da manhã. Desejo-lhe a continuação de uma boa quarta-feira, 7 de outubro de 2026, hoje é dia de feira em Ponta Barca. Um abraço, fique bem e fico com as notícias ao meio-dia.
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0: Bom dia. Um abraço, uma boa quarta-feira, bom dia.

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3: Vão ser 12 horas.
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3: Agora, vamos para as notícias. Vamos a isso, gente. Bom dia.
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5: Olá, sou Helena Sampaio. Este é mais um bloco informativo na Rádio Valdevez. O município de Arcos de Valdevez vai aderir à rede de Guardiãs da Natureza, Movimento das Mulheres pelo Clima, reconhecendo a importância de reforçar o papel das mulheres na regeneração ecológica num território integrado na reserva da biosfera. Arcos de Valdevez marcou presença no 4º Encontro Nacional de Guardiãs da Natureza, que decorreu no Convento de São Francisco em Santarém e que reuniu 250 mulheres de vários municípios que manifestaram a intenção de integrar o movimento. Promovido pela Business as Nature, este ano o evento assumiu um significado particularmente especial por decorrer no âmbito do Ano Internacional da Mulher Agricultora. Para a Câmara Municipal, a adesão reconhece também a capacidade das mulheres na gestão sustentável dos recursos, nas respostas às alterações climáticas e no bem-estar das comunidades e no desenvolvimento socioeconómico do meio rural e periurbano. Com esta ligação, Arcos de Valdevez assume o compromisso de apoiar a dinamização de uma rede ativa de mulheres empreendedoras nos territórios rurais e áreas de cooperação de projetos de desenvolvimento sustentável no meio rural, especialmente em áreas protegidas. O município irá ainda incentivar o papel das mulheres como dinamizadoras locais da regeneração dos ecossistemas e da biodiversidade e apoiar a transição de uma economia de baixo teor de carbono resiliente às alterações climáticas nos setores agrícola, alimentar e florestal.
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5: Atlético dos Arcos promoveu tertúlia sobre futebol com antigos atletas, treinadores e árbitros. Além das quatro linhas, teve como convidados Leandro Moraes, Luís Ricardo, João Carlos Costa e Bárbara Domingues e ainda João Tomás. O auditório da EB23S de Arcos de Valdevez foi o local escolhido para a palestra Além das Quatro Linhas, promovida pelo Atlético dos Arcos e com presença de nomes que continuam a fazer história no desporto, dignificando o futebol. Durante mais de uma hora, a sessão formativa dedicada ao ciclo de formação permitiu uma partilha próxima entre oradores e público, composto por treinadores, atletas do clube, agentes de formação e comunidade em geral.
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5: Cerca de 2.500 séniores do concelho viveram dia animado na Malafaia. A Câmara Municipal de Arcos de Valdevez promoveu, em colaboração com as juntas de freguesia, mais um encontro sénior na Quinta da Malafaia, que reuniu cerca de 2.500 séniores num dia dedicado ao convívio, lazer e reconhecimento da sua importância na comunidade. O evento teve como objetivo proporcionar aos participantes um momento diferente, permitindo-lhes quebrar a rotina e desfrutar de um programa diversificado e animado. O dia contou com a celebração da Eucaristia, atuações de rádios folclóricos, música popular com baile e um almoço tradicional composto por sardinha assada, broa e churrasco.
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5: Fica por aqui este bloco informativo na Rádio Valdevez. Estou de regresso para outros blocos de informação com a mais ouvida do Alto Minho.

0: Carminho. Tenha a continuação de uma excelente semana.
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10: Há quem diga que é preciso semear para colher. Ora, aqui está mais uma sementeira de boa disposição.

0: Então, qual é que é, compadre? O compadre acha mesmo que o nosso futuro está no futebol?
1: Pois acho, comadre. E digo mais, estamos lá a fazer muita falta. Sim, que quem ainda percebe alguma coisa da agricultura somos nós, não é verdade?
0: Ah, pois somos, compadre. Mas o que é que isso tem a ver com o futebol?
1: Então, a comadre não está farta de ouvir dizer que a relva não estava em condições e que com a relva assim não se pode jogar futebol, etc, etc e tal.
0: Ah, compadre, é verdade, hein?
1: Prontos, nós em vez de estarmos para aqui a trabalhar para aquecer, vamos lá para os campos do futebol de semear, regar, cortar e tratar da relva, que aquilo vai ficar uma perfeição. E para ficar mesmo uma lindeza, até podemos lá meter pelo meio umas papoilas saltitantes.
2: Ah, compadre, que isto agora é uma tristeza. Até às feiras sem ter gado, não são feiras, não são nada. No outro dia houve uma feira onde não se viu nem uma porca, nem uma cabra e muito menos vacas.
3: E quem é que os manda andar a perseguir o gado? Assim o gado foste tudo.
2: Como é que é, compadre? Há quem ande por aí a perseguir o gado, não é?
3: Ah, pois é. Até a comadre não sabe que andam aí a desvalorizar os porcos. Os porcos e as porcas, está claro. E depois admiram-se.
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12: A tal que é tax-free calhou apanharem-na agora. Mas entre truques e rasteiras, foi dentro, mas saiu para fora.
13: Tax!

0: Aqui está ela, seu doutora juíza.
1: E bom trabalho nos deu, senhora doutora. A fulana é brava como tudo.
2: A fulana é brava? O senhor sabe? Com quem é que está a falar, sabe? Para já deviam estar todos em sentido, porque eu sou a presidenta. Pois a presidente sou eu.
3: Calma, calma, minha senhora. Aqui todos sabem que a senhora é a presidente da repartição de finanças do Bairro Azul. Isso, no entanto, não a deixa fora do braço da justiça.
1: E quando o braço faz o manguito é para todos e todas, sem exceção nenhuma.
3: O senhor agente tem a maneira, sim. Chegue-me o processo desta senhora, por favor.
0: Ai, ajuda aqui ao Bonifácio, que isto é muito pesado.
1: É pesado e grosso. Dava uma grande telenovela.
0: Ai, dava, dava. Se isto ficar em águas de bacalhau, como é costume, podias vender a coisa a um canal de televisão.
1: Aqui tem o processo, senhora doutora juíza.
3: Safa, que isto deve ter mais de 200 volumes. E ainda a senhora se considera injustiçada e vítima de uma cabala.
1: Eu, por acaso, gosto imenso de cabalas, com batatinhas.
2: Ah, estou a sentir-me tão mal. Eu não consigo respirar. Eu sinto-me asfixiada aqui dentro.
0: Quer um copo d'água?
2: O senhor acha-me com cara de copo d'água, por acaso? Para que é que eu quero um copo d'água? Se até tenho piscina, jacuzzi e bidé.
1: Oh, o meu colega estava a pretender ajudá-la, minha senhora.
2: O quê? Com água? Eu não tenho falta de água. Eu sinto é falta de ar. Falta de ar.
3: Ora bem, sendo assim, a senhora irá aguardar julgamento em liberdade e ao ar livre.
1: Pronto. Já se safou de pagar calção, que é como quem diz, sai com tax-free.
2: E julga que eu tenho problemas com qualquer calção? Julga. A mim não me falta calção, que é o que eu uso quando vou para o campismo armar a barraca, porque daria muito mais nas vistas se eu armasse a barraca na repartição de finanças, não é?
3: Pronto, pronto, pronto, pronto. Vá lá respirar. Ah, uma última questão antes de sair em liberdade. Porquê é que a senhora tem um saco azul?
2: Ora, porquê é que havia de ser? É para dar com os meus sapatos, que também são azuis, percebe?
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0: Oh, mister!
1: Diga, senhor presidente.
0: Essa coisa de vestir o fato de macaco não me parece suficiente, sabe?
1: Esteja descansado que eu mandei os nossos futebolistas saírem à noite para contactarem os seguranças e os guarda-costas aí dos locais noturnos.
0: Essa agora, mister. Mas para quê?
1: É para aprenderem a vestir os fatos dos gorilas.
2: Zé, vieram cá trazer este embrulho da parte daquele clube a quem tu invalidaste dois golos limpos, roubaste três penaltis e puseste dois jogadores na rua com vermelhos diretos só porque te chamaram ladrão.
3: O embrulho? É melhor não abrir. Se eles dizem que eu os roubei assim tanto, é capaz de ser uma bomba.
2: Ai, não sejas parvo, Zé. Isto vê-se logo que a roupa.
3: Se calhar mandaram-me um fato de macaco.
2: Enganaste-te. É um robe.
3: Um robe?
2: Está certo. Se passaste o jogo todo a roubá-los, mandaram-te um robe.
4: É a negão. Me prega ali aquelas prateleiras na cozinha, cara.
0: O quê? Eu? Você pirou mesmo. Então, depois de dois treinos no campo, ginástica no ginásio e levantamento de pesos na manutenção, você me põe a pregar prateleiras?
4: Ah, não é nada demais, nego. Se o mister treinador te mandou vestir o fato de macaco, moro?
0: É melhor esperar pela próxima semana. Se perdermos o jogo que se segue, o mister, além do fato de macaco, é bem capaz de nos pôr a andar com a caixa das ferramentas.
3: Olha, mulher, o nosso mister treinador disse que devíamos fazer uma alimentação reforçada.
2: Até e o que é que ele quer dizer com essa da alimentação reforçada?
3: Sei lá! Alimentação reforçada é alimentação reforçada.
2: Ah, espera aí. Não foi ele que disse que vocês tinham que passar a andar com o fato de macaco?
3: Foi, pois foi.
2: Então já sei o que é que ele quis dizer com essa da alimentação reforçada. Olha, meu macaco, hoje o teu jantar vai ser amendoins e bananas.
1: O senhor presidente mandou-me chamar, é? Olha lá, ó Jesus. Houve aí colegas seus que puseram os jogadores a trabalhar com o

0: aquilo, não encontrei fatos de macacos adequados e pus a treinar vestidos com aqueles aventais das calhinhas da Playboy.
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5: Pois é verdade, compadre. Andam por aí os ecologistas a sensibilizar as crianças para as tradições ligadas à terra. Agora, estão a pensar em organizar uma festa verde.
6: O quê? Uma festa verde, comadre? Bem, a criançada das cidades está tão ligada à terra e à agricultura que quando ouvirem falar em festa verde, vão pensar que o Sporting ganhou o campeonato.
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Muito boa tarde, muito bem-vindos. Começa aqui mais uma edição de 2 para as 4, esta de quarta-feira, 7 de outubro de 2026. Deste lado faz-lhe companhia até bem perto das 16 horas, Helena Sampaio, com muita música portuguesa nesta primeira hora. Na próxima hora, muita música variada para recordar, podendo ser portuguesa ou não. Fique por aí, fique connosco em 96.4, em 100.8 ou ainda em www.radiovaldevez.pt.

E vamos então à música, primeira seleção musical do hoje, a contar com Ana Malhoa, com Broa de Mel e ainda com Clemente. Venha daí comigo até às 16h.

E vamos continuar com mais música portuguesa nesta primeira hora, até bem perto das 15, depois das 15, muita música variada para recordar. E vamos em frente para ouvirmos Dama, também Eduardo Santana e ainda Fúria do Açúcar.

continuamos com muita música portuguesa até bem perto das 15 horas, nesta primeira hora, é claro, porque depois das 15 até às 16 temos muita música variada para recordar. E vamos em frente para ouvir Goretti da Rosa, também Heróis do Mar e ainda Iris.

E vamos em frente, continuamos com mais música, 14 horas 45 minutos, seguimos na primeira hora de 2 para as 4, agora com José Cid, Lília Kramer e ainda Mike da Gaita.

0: E fica por aqui a primeira hora de 14h. Volto depois das 15h da publicidade com muita música para recordar. Então, até já. Fique connosco.
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Mais uma vez, muito boa tarde, muito bem-vindos. Começa aqui a segunda e última hora de 2 para as 4 de quarta-feira, 7 de outubro de 2026. Te vem acompanhar. Deste lado faz-lhe companhia Helena Sampaio até bem perto das 16 horas, agora com muita música para recordar.

E vamos então para a primeira seleção musical desta última hora de hoje, de 2 para as 4. Começamos com ABBA, Boney M e ainda CGR.

continuamos a recordar até bem perto das 16 horas. Vamos ouvir nos próximos minutos Demis Roussos, Eddy Grant e ainda F.R. Davi.

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2: E voltamos então à música com Graziano, também Irene Carrá e ainda José Feliciano.

E continuamos quase, quase a fechar esta edição de 2 para as 4. Vamos para mais uma seleção musical para ouvirmos Mireille Mathieu, Pimpinela e ainda Rod Stewart.

0: E fica por aqui a nossa edição de hoje de 2 para as 4. Agradeço a sua companhia desse lado. Desejo-lhe a continuação de uma boa tarde e então até amanhã, se Deus quiser, às 14.
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3: Olá, sou Helena Sampaio. Este é mais um bloco informativo na Rádio Valdevez. O município de Arcos de Valdevez vai aderir à rede de Guardiãs da Natureza, Movimento das Mulheres pelo Clima, reconhecendo a importância de reforçar o papel das mulheres na regeneração ecológica num território integrado na reserva da biosfera. Arcos de Valdevez marcou presença no 4º Encontro Nacional de Guardiãs da Natureza, que decorreu no Convento de São Francisco em Santarém e que reuniu 250 mulheres de vários municípios que manifestaram a intenção de integrar o movimento. Promovido pela Business as Nature, este ano o evento assumiu um significado particularmente especial por decorrer no âmbito do Ano Internacional da Mulher Agricultora. Para a Câmara Municipal, a adesão reconhece também a capacidade das mulheres na gestão sustentável dos recursos, nas respostas às alterações climáticas e no bem-estar das comunidades e no desenvolvimento socioeconómico do meio rural e periurbano. Com esta ligação, Arcos de Valdevez assume o compromisso de apoiar a dinamização de uma rede ativa de mulheres empreendedoras nos territórios rurais e áreas de cooperação de projetos de desenvolvimento sustentável no meio rural, especialmente em áreas protegidas. O município irá ainda incentivar o papel das mulheres como dinamizadoras locais da regeneração dos ecossistemas e da biodiversidade e a

0: apoiar a transição de uma economia de baixo teor de carbono resiliente às alterações climáticas nos setores agrícola, alimentar e florestal.
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0: Atlético dos Arcos promoveu tertúlia sobre futebol com antigos atletas, treinadores e árbitros. Além das quatro linhas, teve como convidados Leandro Moraes, Luís Ricardo, João Carlos Costa e Bárbara Domingues e ainda João Tomás. O auditório da EB23S de Arcos de Valdevez foi o local escolhido para a palestra Além das Quatro Linhas, promovida pelo Atlético dos Arcos e com presença de nomes que continuam a fazer história no desporto, dignificando o futebol. Durante mais de uma hora, a sessão formativa dedicada ao ciclo de formação permitiu uma partilha próxima entre oradores e público, composto por treinadores, atletas do clube, agentes de formação e comunidade em geral.
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0: Cerca de 2.500 séniores do concelho viveram dia animado na Malafaia. A Câmara Municipal de Arcos de Valdevez promoveu, em colaboração com as juntas de freguesia, mais um encontro sénior na Quinta da Malafaia, que reuniu cerca de 2.500 séniores num dia dedicado ao convívio, lazer e reconhecimento da sua importância na comunidade. O evento teve como objetivo proporcionar aos participantes um momento diferente, permitindo-lhes quebrar a rotina e desfrutar de um programa diversificado e animado. O dia contou com a celebração da Eucaristia, atuações de rádios folclóricos, música popular com baile e um almoço tradicional composto por sardinha assada, broa e churrasco.
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0: Fica por aqui este bloco informativo na Rádio Valdevez. Estou de regresso para outros blocos de informação com a mais ouvida do Alto Minho. Tenha a continuação de uma excelente semana.
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2: Olá, boa tarde. Cá sou eu, José Rodrigues, para mais um programa Memórias.

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1: Continuação de uma excelente tarde. Voltamos na próxima emissão. Qualidade musical é aqui na Rádio Valdevez. Até à próxima.
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4: Olá, sou Helena Sampaio. Este é mais um bloco informativo na Rádio Valdevez. O município de Arcos de Valdevez vai aderir à rede de Guardiães da Natureza, Movimento das Mulheres pelo Clima, reconhecendo a importância de reforçar o papel das mulheres na regeneração ecológica num território integrado na reserva da biosfera. Arcos de Valdevez marcou presença no 4º Encontro Nacional de Guardiães da Natureza, que decorreu no Convento de São Francisco em Santarém e que reuniu 250 mulheres de vários municípios que manifestaram a intenção de integrar o movimento. Promovido pela Business as Nature, este ano o evento assumiu um significado particularmente especial por decorrer no âmbito do Ano Internacional da Mulher Agricultora. Para a Câmara Municipal, a adesão reconhece também a capacidade das mulheres na gestão sustentável dos recursos, nas respostas às alterações climáticas e no bem-estar das comunidades e no desenvolvimento socioeconómico do meio rural e periurbano. Com esta ligação, Arcos de Valdevez assume o compromisso de apoiar a dinamização de uma rede ativa de mulheres empreendedoras nos territórios rurais e áreas de cooperação de projetos de desenvolvimento sustentável no meio rural, especialmente em áreas protegidas. O município irá ainda incentivar o papel das mulheres como dinamizadoras locais da regeneração dos ecossistemas e da biodiversidade e apoiar a transição de uma economia de baixo teor de carbono resiliente às alterações climáticas nos setores agrícola, alimentar e florestal.
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4: Atlético dos Arcos promoveu tertúlia sobre futebol com antigos atletas, treinadores e árbitros. Além das quatro linhas, teve como convidados Leandro Moraes, Luís Ricardo, João Carlos Costa e Bárbara Domingues e ainda João Tomás. O auditório da EB23S de Arcos de Valdevez foi o local escolhido para a palestra Além das Quatro Linhas, promovida pelo Atlético dos Arcos e com presença de nomes que continuam a fazer história no desporto, dignificando o futebol. Durante mais de uma hora, a sessão formativa dedicada ao ciclo de formação permitiu uma partilha próxima entre oradores e público, composto por treinadores, atletas do clube, agentes de formação e comunidade em geral.
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4: Cerca de 2.500 séniores do concelho viveram dia animado na Malafaia. A Câmara Municipal de Arcos de Valdevez promoveu, em colaboração com as juntas de freguesia, mais um encontro sénior na Quinta da Malafaia, que reuniu cerca de 2.500 séniores num dia dedicado ao convívio, lazer e reconhecimento da sua importância na comunidade. O evento teve como objetivo proporcionar aos participantes um momento diferente, permitindo-lhes quebrar a rotina e desfrutar de um programa diversificado e animado. O dia contou com a celebração da Eucaristia, atuações de rádios folclóricos, música popular com baile e um almoço tradicional composto por sardinha assada, broa e churrasco.
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4: Fica por aqui este bloco informativo na Rádio Valdevez. Estou de regresso para outros blocos de informação com a mais ouvida do Alto Minho. Tenha a continuação de uma excelente semana.
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Muito boa noite, muito bem-vindos. Começa aqui mais uma edição do Clube do Ouvinte, esta de quarta-feira, 7 de outubro de 2026. Deste lado faz-lhe companhia até bem perto das 20 horas, Helena Sampaio, e à sua disposição estão o 258-513525 para quem liga de Portugal. 258-5223-22 é só para quem liga do estrangeiro. Ao participar, só pode dedicar para um máximo de 5 pessoas.

0: E já temos o primeiro ouvinte. Olá, boa noite.
1: Boa noite, Dona Helena.
0: Boa noite, Sr. António. Para quem vai a música hoje?
1: A música hoje vai, em primeiro lugar, para o meu tio, que está de parabéns.
0: Muitos parabéns para ele.
1: 92 anos.
0: Muitos parabéns, que venham muitos mais ainda.
1: É verdade. E para os meus filhos, para os meus netos, e toda a minha família, e vai para a Dona Fátima e marido, e para o Sr. Henrique e família, e para você é tudo.
0: Muito obrigada e até amanhã, se Deus quiser.
1: Até amanhã, se Deus quiser.
0: Obrigada, boa noite. E vamos então aos parabéns com o Manuel Silva para todos os aniversariantes de 7 de outubro.

0: E mais um ouvinte, olá, boa noite.
1: Boa noite, Madalena Sampaio.
0: Boa noite, Sr. Henrique, para quem vai a música hoje?
1: Vai para a Dona Emília Leal, sou aqui em Brito, Rio Cabrão. Vai para a Dona Maria Alice, de Praça Miguel e toda a família, os parabéns para a filha Regina. E vai para a Dona Zulmira e seu filho de Mar e seu marido, o Sr. António, os parabéns para o tio. Para este aniversariante, com muita saudinha, muitas felicidades, muitos anos de vida, na companhia de todos os familiares. Vai para a Dona Rosa Rego Lindoso, Ana Maria Castanheira e para as respectivas famílias. Esta dedicatória é da nossa parte e da parte da Dona Emília, de Joaquim Brito, Rio Cabrão. Não esquecendo a Maria Helena Sampaio, com um grande beijinho, um bom programa, uma boa noite, um bom regresso a casa e até amanhã, se os quiser, e seja feliz.
0: Muito obrigada, boa noite, até amanhã.
1: Oi, Helena, até amanhã, boa noite.
0: Boa noite, obrigada. E Manuel, com felicidade.

0: E mais um ouvinte, olá, boa noite.
1: Boa noite, Dona Helena.
0: Boa noite, Ademar, para quem vai a música hoje?
1: Em primeiro lugar, vai para o tio do meu pai, está de parabéns, muitos parabéns para ele, muita saúde, e para a Ana Maria, para o tio Daniel, para a Manuel Silva, para a Ana Lucília, para a senhora Fátima, e para o senhor Henrique, e para toda a gente que estejam a ouvir, para você e a tudo.
0: Muito obrigada, uma boa noite e até amanhã.
1: Até amanhã, se quiser, obrigada, boa noite.
0: Obrigada, até amanhã. Vamos à música, Maria Celeste, meu anjo da

0: Mais um ouvinte, boa noite.
1: Boa noite.
0: Boa noite, Ana Cândida. Para quem vai a música?
1: Vai para a menina e para a família.
0: Muito obrigada.
1: Para o seu José Cerqueira e filhos, a Rosinha Rego, Ana Maria, Sãozita e marido, Julinha e Sérgio. E os parabéns para a Regina e para a mãezinha, para a Dona Alice. E todas as famílias. E tudo de bom para esta jantinha. E para ti também, tudo de bom e um bom regresso a casa. E descansa. Quando não te digo para comer, porque tu já sabes que tens que o fazer.
0: É lógico.
1: Mas descansa bem, para amanhã estares aí outra vez.
0: Muito obrigada.
1: Boa noite e até amanhã, se Deus quiser.
0: Até amanhã, se Deus quiser. Uma boa noite. Elba Ramalho, de volta para o Conchego.

0: Mais um ouvinte, boa noite.
1: Olá, boa noite, Helena.
0: Boa noite, São José. Para quem vai a música?
1: Ora bem, a música vai para a Casa de Parada Mão e Família, que ouvia já, ouvia agora, né?
0: Antes sim.
1: Vai para Rosinha de Lindoso, vai para Ana Maria e Família, e vai para Dona Conceição e Marido, e para a Dona Fátima e Marido. E para vocês aí uma boa continuação do bom programa. Até amanhã, se Deus quiser, um bom regresso a casa e uma boa noite.
0: Muito obrigada, boa noite, até amanhã.
1: Até amanhã, Helena, obrigada.
0: Obrigada. E vamos à música, a Rusga de Távora, com a Senhora da Piedade.

0: mais um ouvinte, boa noite.
1: Boa noite.
0: Boa noite, Sr. José, para quem vai a música hoje?
1: Peço em processo, para o Silvio de Braga, para o melhor vizinho, para o vizinho, todos os vizinhos, para você e...
0: Muito obrigada, uma boa noite e até amanhã.
1: Até amanhã, Sr. Chega, meu pai, boa noite, obrigada.
0: Boa noite, obrigada, Sr. José.
1: Boa noite, boa noite.
0: Rancho folclórico camponês de Bico com Manuel da Horta.

0: E mais um ouvinte, boa noite.
1: Boa noite.
0: Boa noite, Sr. António, para quem vai a música hoje.
1: Vai já para si, vai para o Sérgio Jurado Lima, Dona Belmeira, Sr. Leira, Sr. Henrique da Laje, Sr. Manuel Silva, da Ponta Barca. Uma boa viagem até casa e até amanhã, se Deus quiser.
0: Muito obrigada, uma boa noite e até amanhã.
1: Até amanhã, boa noite.
0: Boa noite, obrigada. E vamos então à carta para outro mundo com os cantares de Vilarinho.

0: e mais um ouvinte. Olá, boa noite.
1: Olá, boa noite, Leninha.
0: Boa noite, Sr. José. Para quem vai a música?
1: Olha, Leninha, olha, vai já para si que está a apresentar o programa e olha, da sua família também. E já agora, deixa-me falar também no Sr. Jorge Quintas, já há muito tempo que não falo com ele. E o Sr. O José Rocha também, e todo mundo que tem o bom gosto de escutar esta rádio, porque a rádio também é muito boa. A rádio mais ouvida no Alto Minho, sabe?
0: É isso mesmo, muito obrigada, Sr. José, uma boa noite e até amanhã, se Deus quiser. E vamos à música Mike da Gaita com o Zé da Tasca.
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0: E mais um ouvinte, boa noite.
1: Boa noite.
0: Boa noite, Sérgio. Para quem vai a música?
1: A música vai para o Sr. Lucio de Braga e família, para o Sr. António de Braga e família, para o Sr. José de Travassos e família, Ana Maria de Castinheira, Dona Palmeira, de Couto, e é tudo.
0: Sim, senhor. E uma boa noite e até amanhã.
1: Boa noite, até amanhã, se Deus quiser. Até o dia 8.
0: É isso mesmo. Boa noite, até amanhã. Duro Negro, Maria Rita.

0: E mais um ouvinte, boa noite.
1: Boa noite, Leninha.
0: Boa noite, Ana Maria, para quem vai a música.
1: Vai para demar as minhas primas e toda a família, não esquecendo a senhora que está de parabéns. E vai para a dona Lucília e marido, vai para o senhor Henrique e a dona Sãozinha, vai para a dona Cândida de Parada Monte e família, o senhor José Turqueira e família, o senhor Gerardo Lima e família, a dona Fátima e o senhor Manuel e toda a família, Leninha, e não te esquecendo aqui, desejando tudo bom, uma santa noite, beijinhos e até amanhã, se Deus quiser.
0: Até amanhã, se Deus quiser, uma boa noite.
1: Igualmente, Leninha, muito obrigada.
0: Obrigada, até amanhã. Frei Hermano da Câmara, tempo e conta.

0: E vamos ao último ouvinte de hoje do Clube do Ouvinte. Olá, boa noite.
1: Viva Leninha, boa noite.
0: Boa noite, Lucília. Para quem vai a música hoje, então?
1: Então vai para Ana Maria e o tio Daniel, Admar e a César Lomir e família. Quem é que está lá de parabéns?
0: Um tio do Sr. António.
1: Ai, é da família, não é?
0: Sim, sim.
1: Faz muitos anos, não é?
0: 92.
1: Ai, vamos ter vida deste para chegar lá também.
0: É verdade.
1: Ai, puxa. Vai para o Sr. Sérgio. Muitas felicidades, tudo de bom e saudinha, sobretudo. Pode ser Sérgio, Sérgio Travassa, Ana Maria do Carmo de Lousada, todos os imigrantes, todos os doentinhos, para se lerem uma boa noite, continuação de uma boa emissão. Muito obrigada, também às pessoas que quiserem. Beijinho, beijinho.
0: Obrigada, boa noite, até amanhã.
1: Beijinho.
0: Um beijinho, obrigada. E ficamos então por aqui quanto ao Clube do Ouvinte. Clube do Ouvinte regressa amanhã às 19h30. Eu volto já depois das 20 da publicidade, mas com o abecedário da música. Fechamos com Lilia Kramer, Dar Vida à Vida. Até já.

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10: Muito boa noite, muito bem-vindos. Começa aqui mais um abecedário da música. Este é de quarta-feira, 7 de outubro de 2026. Deste lado, até bem perto das 21 horas, faz-lhe companhia Helena Sampaio e à sua disposição está o 258-513525, mas só pode participar quem na hora anterior não participou no Clube do Ouvinte. Ao participar, só pode dedicar para o máximo de 5 pessoas.

0: E vamos ao primeiro ouvinte. Olá, boa noite.
1: Boa noite, Helena.
0: Boa noite, Dona Fátima. Tudo bem?
1: Vai estando com a Helena.
0: Também vai estando, graças a Deus, nunca pior.
1: É, nunca pior, não é, minha filha?
0: É verdade, é verdade.
1: Muito claro.
0: E então, para quem vai o Y?
1: Olha, vai para si e para a sua família.
0: Muito obrigada.
1: Vai para a Rosinha de Lindoso e família. Vai para o senhor José Cerqueira e família. Vai para o Edmar e pais. E vai para a Ana Maria de Castanheira e família dela também. E vai para a minha e vai para as minhas amigas também, já agora, e para os meus vizinhos, coitadinhos. E para a Helena, um bom regresso a casa e até amanhã, se Deus quiser, e um bom jantar.
0: Muito obrigada, uma boa noite e até amanhã.
1: Até amanhã, Helena, beijinho.
0: Beijinho, obrigada, boa noite. Império Show bate no prego.

0: E mais um ouvinte, boa noite.
1: Tudo bem, Juliana?
0: Boa noite, Graça, para quem vai, a letra H.
1: Hoje vai ter a gente sobre a Rádio Alves. Está bem, Juliana, e família, tudo bom?
0: Muito obrigada.
1: Vou ser casa, santa noite, beijinho, até amanhã.
0: Beijinho, boa noite, obrigada, até amanhã.
1: Até amanhã,
0: obrigada. Hélder Batista, meu Deus.

0: Mais um ouvinte, boa noite.
1: Boa noite, querida Lene.
0: Boa noite, Ana Rosa. Para quem vai, a letra é M.
1: É sempre para você, querida Lene.
0: Muito obrigada.
1: Para principiar. E hoje pedi o M, que é do meu Martinho e da minha Milene. Esta letrinha.
0: Sim, senhor.
1: Dos meus dois netinhos, sabe?
0: Sim, sim.
1: Bem, levamos lá à minha lista, se Deus quiser. Dona Emília marido, Dona Sãozinha marido, vamos à Cândida, o Saqueira. O Vítor e a sua mãezinha de Cerveira, Dona Fátima, seu marido e família, do Leiros, Ponta da Barca. Terminou, querida Leninha.
0: Está feito para hoje, uma boa noite e até amanhã.
1: Até amanhã, se Deus quiser, prazer em ouvi-la.
0: Obrigada igualmente, Ana Rosa, beijinhos. Mirrei Mathieu com Santa Maria de Lamer.

0: Mais um ouvinte, boa noite.
1: Ora, muito boa noite, menina Helena, está tudo bem?
0: Bastante, e com a Palmira também?
1: Também, graças a Deus, vamos andando, indo, como tu dizes, e muito bem.
0: É verdade, ainda bem. E então, para quem vai a letra A?
1: Ora, bom, a letra A, vamos começar pelo senhor Tiago de Setúbal. Para a dona Rosa de Lindoso, que não agora falou, não vai há muito, um beijinho para ela. Para o senhor Duarte do Funchal, para ele e para a família. Para a menina a Maria do Carmo, uma beijoca grande para ela e para a família. Para a menina Brígida, um beijinho grande para ela e para o marido e para os filhos, toda a gente. Um abraço aqui para o meu Abílio, para todos os ouvintes, todos os participantes, para ti e para os teus colegas, um beijinho grande e até amanhã, se Deus quiser.
0: Muito obrigada, uma boa noite, até amanhã.
1: Boa noite, até amanhã, beijinho.
0: Beijinho, obrigada. Ágata com Jesus Cristo.

0: Mais um ouvinte, boa noite.
1: Muito boa noite.
0: Boa noite, Maria do Céu, para quem vai a letra P.
1: Hoje é para que lado me sobre o Rabo de Helena.
0: Uma boa noite e até amanhã.
1: Até amanhã, beijinho, boa noite.
0: Beijinho, obrigada. Pablo Alborán.

0: mais um ouvinte, boa noite.
1: Olá, boa noite, Helena, tudo bem?
0: Bastante, com a dona Júlia também?
1: Também, vai estar.
0: E para quem vai a letra O?
1: A letra O vai para a menina de Rita, o senhor Rito. Para a dona Alice, para a família Alice, parabéns para a filha Gina, que está de parabéns. Muito parabéns para a Gina e o grande Gina para a dona Alice. E vai para a Maria Silva, para a dona Cânia, para a fazenda do Mônico, para o senhor Rito, e para a dona Helena, um grande beijinho.
0: Obrigada, boa noite, até amanhã se vocês quiserem.
1: Até amanhã, boa noite, obrigada.
0: Obrigada, até amanhã. Orixás, que passa?

0: E mais um ouvinte, olá, boa noite.
1: Olá, boa noite, Dona Helena Sampaio.
0: Boa noite, Dona Nazaré, tudo bem?
1: Está tudo bem, muito obrigada. E com a senhora também?
0: Também bastante, graças a Deus, mas não é a senhora, é a Helena, a senhora está no céu.
1: Ai, a senhora está no céu, pronto, olha, eu costumo dizer que a senhora que também está no céu e na terra, não é?
0: Mas em
1: pronto.
0: Toda a parte, mas isso é outra senhora.
1: E depois às vezes costumo dizer também que cada um é a senhora daquilo que é seu.
0: Às vezes não é bem assim. Infelizmente.
1: Pois não, há coisas na vida que acontecem que não é só bem nosso.
0: É verdade, é verdade. E então, para quem vai a letra J?
1: Olha, então, Dona Helena, então vai muito especial para um netinho meu que está de aniversário hoje.
0: Muitos parabéns.
1: Muitos parabéns, muitas felicidades, muitos anos de vida. Um beijinho muito grande para ele, que ele está em França.
0: Uhum.
1: E pronto. E então, para todos os aniversariantes também, que fazem anos neste dia, e para si também com um grande beijinho. Para os meus filhos também, para o resto dos meus filhos e para a Dona Rosa do Lindoso e é tudo por hoje, Dona Helena.
0: Muito obrigada, uma boa noite e parabéns ao seu neto e até amanhã, se Deus quiser.
1: Ah, muito obrigada então pelos parabéns do meu neto, muito obrigada, um bom regresso a casa e até amanhã, se Deus quiser.
0: Até amanhã, se Deus quiser, uma boa noite.
1: Boa noite, Dona Helena.
0: Boa noite, obrigada. Júlia Graziella, anúncio do jornal.

0: E mais um ouvinte, boa noite.
1: Olá, boa noite.
0: Boa noite, Dona Fátima. Para quem vai a letra F?
1: Olha, vai para a Dona Rosa, vai para o Sérgio, vai para a Rosa, para a irmã, e para a mãe do Sérgio, a tia Lívia, e para as nossas bandimas, que andamos a bandimar.
0: Claro, também faz falta, há que aproveitar.
1: Andamos a bandimar aqui em Gerardo Lima, por Mendolamas.
0: Faz muito bem, faz muito bem, há que aproveitar enquanto é tempo, enquanto não se estragam.
1: É verdade, e tudo bom para você e um bom regresso a casa.
0: Muito obrigada, uma boa noite e até amanhã, se Deus quiser. Fernando Correia Marques com o Periquito.

0: E mais um ouvinte, boa noite.
1: Olá, Helena, boa noite.
0: Boa noite, Vítor. Para quem vai o X?
1: Olha, nossa Helena, vem para todos os ouvintes da Rádio Valdevez.
0: Está feito para hoje. Uma boa noite e até amanhã.
1: Até amanhã, Helena. Beijinho.
0: Obrigada, boa noite. Xanadu com Xalali.

E fica por aqui a nossa edição de hoje do Abecedário da Música. Agradeço a companhia, também a participação. Desejo a todos uma boa noite e então até amanhã, se Deus quiser, às 20h.

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2: Olha, sinto aí, não te vás embora. Fica por aqui, porque vai começar mais uma edição do No Outro Lado do FM.
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4: É mesmo isso, bem-vindo a rodar desde 1988, este é o No Outro Lado do FM. Chegamos até ti através de uma rede de estações parceiras espalhadas por todo o território continental, pelas ilhas e pelas comunidades portuguesas espalhadas pelo mundo. Hoje, esta edição contém um alinhamento que é ligeiramente diferente de tudo o que temos feito nos últimos tempos. Vamos por temas onde um artista não canta sozinho, mas convida o outro para se juntar a ele. Duetos, participações especiais, encontros que muitas vezes nasceram de amizades e admirações mútuas, de vários géneros, uma só ideia. A música ganha quando se partilha. Deixa de ficar por aí, fica na nossa companhia. Estou no Outro Lado do FM, eu sou o Carlos Xavier.
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4: Abrimos esta emissão com uma curiosidade e tanto. Vamos ao ano de 1983, quando Gary Bird, DJ e poeta nova-iorquino, convidou nada mais nada menos do que Stevie Wonder para produzir e cantar consigo este tema. Este tema tornou-se um hino de orgulho e consciência afro-americanas. Chama-se The Crown, de Gary Bird and the GB Experience, com participação de Stevie Wonder, a rodar agora aqui no outro lado do FM.

Gary Burden da GB Experience com este The Crown, aqui na versão mais curtinha, a versão de 4 minutos, porque a realidade é que este The Crown originalmente tem para cima e para lá de 10 minutos. Ainda parece que estou a ver um amigo José ter ido a rapar isto de princípio ao fim, de fio a pavio, e não se enganava nem uma única vez. A participação essa de Stevie Wonder é claro, é só incomparável. Ok, continuamos por aqui a rodar desde 1988, sempre no outro lado do FM. Não sei se reparaste que agora já entrei no texto. 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Nesse caso, sugiro que, bom, que subscrevas o canal, aciones o sininho para receber as notificações, deixe likes nos vídeos, dessa forma estás-nos a ajudar de uma forma que nem tu imaginas. Ok, vamos continuando com a música. Vem aí os Dire Straits, o longa duração Brothers in Arms. É uma faixa em que Sting não apenas emprestou a voz, mas acabou por assinar como coautor da canção. Chama-se Money for Nothing.

Morning for Nothing a terminar aqui no outro lado da FM, onde a música roda desde 1988 e não pensa em parar. Já a seguir vem aí Elton John e Kiki Dee, num dueto que se tornou num dos mais amados da história da música pop britânica, falo claro de Don't Go Breaking My Heart. Mas para já vem um dos encontros mais icónicos do rock, Queen com David Bowie, numa colaboração nascida quase por acaso no estúdio e que se tornaria um clássico absoluto, falo de Under Pressure, que mais tarde viria a dar muito que falar e também muito graças a um senhor de seu nome, Ice MC, exatamente, Ice Baby. Mas para já é mesmo a versão mais extensa para este Under Pressure.

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Já em 1988 nos fazia companhia este Don't Go Breaking My Heart de Elton John com Kiki Dee, e é mesmo desde 1988 que, bom, fazemos do outro lado o teu lado favorito. Agora, na próxima sequência de duas no outro lado FM, vem Stevie Wonder, que volta a marcar presença nesta hora. Desta vez vem na companhia de Paul McCartney. É uma canção sobre harmonia racial que se tornaria num dos maiores êxitos de ambos. Falo de Ebony and Ivory. Mas para já, ficamos com Michael Jackson e também Paul McCartney, numa parceria que resultou em mais do que uma canção juntos. Neste caso, optámos por esta, que dá pelo seguinte nome. Sim.

mais de três décadas do bate certo das ondas, este é o novo atual do FM. Já a seguir vem aí Peter Gabriel e Kate Bush com Don't Give Up. É um dueto delicado e comovente sobre nunca desistir. Mas para começar esta sequência de duas, ficamos com um dos encontros mais improváveis e mais influentes da música dos anos 80. Os Run-DMC, que pegaram num tema dos Aerosmith. E olha, não é que convidaram precisamente os Aerosmith para se juntarem. E então, olha, juntaram rock e hip-hop numa única faixa e assim mudaram a forma como se ouvia a música popular. Vem aí esta Walk This Way.

no outro lado FM, para quem gosta de ouvir com alma desde 1988, agora na sequência de duas e última sequência para esta hora, vem aí Robert Plant com Alison Krauss, Gone, Gone, Gone, Don't Move On. É mesmo assim, bom, uma parceria improvável, digamos, entre o antigo vocalista do Led Zeppelin e uma das maiores vozes do bluegrass americano no álbum Raising Sun, Gone, Gone, Gone, Don't Move On, como eu disse, é para escutar já daqui a pouco. Para já, vem aí também uma colaboração que à época era assim meio improvável e pelo menos fora do comum, é com o encontro entre o rock e a ópera, Freddie Mercury e Montserrat Caballé, uma colaboração que viria a tornar-se no hino olímpico Barcelona. Esta era a faixa que estava aqui no alinhamento e preparada no script. Eu, à última da hora, resolvi mudar para esta que eu gosto muito, muito, muito, muito. Chama-se How Can I Go On, aqui com Freddie Mercury e Montserrat Caballé, quase, quase para o final desta hora.

é assim que chegamos ao final desta primeira hora do No Outro Lado do FM. Olha, desde já muito obrigado por estares ao nosso lado, aí desse lado do FM. Senti nada disto faria sentido. Entretanto, olha, não te esqueças neste intervalo, se assim o desejares, visita o nosso site no outro lado fm.webnode.pt, também o nosso canal no YouTube, youtube.com/rmxpt. Mais uma vez fica a lembrança, se visitares o nosso canal no YouTube, olha, já agora aproveita, subscreve, bom, deixa like nos vídeos, comenta e tudo e tudo e tudo, que assim ajudas-nos a chegar mais longe. Lembra-te que no outro lado FM chega até a ti através de uma rede de estações parceiras espalhadas por todo o território continental, também pelas ilhas e ainda pelas comunidades portuguesas espalhadas pelo mundo. Para fechar esta primeira hora de colaborações, vamos com uma que é, bom, no mínimo épica, George Michael e Aretha Franklin, um dueto poderoso entre duas das maiores vozes da música pop and soul. I Know You Are Waiting For Me. Vem aí a rodar então para o final desta hora no outro lado FM. Vamos chegando por aqui, mas é só um até já. Regressamos já a seguir ao sinal horário, aos comerciais, com muito mais música, muito mais duetos, muito mais participações aqui no outro lado do FM.

sinto, oh coisinho. Deixa-te estar sossegado, que a segunda hora vem já aí e temos música de fazer chorar as pedras da calçada.

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1: Ora então, cá continuamos nós no Outro Lado FM. Esta é a segunda hora da emissão de hoje. No Outro Lado FM, como sempre, a chegar ao continente, às ilhas e às comunidades portuguesas espalhadas pelo mundo através da nossa rede de estações associadas. Eu sou o Carlos Vivier, há mais de três décadas do lado certo das ondas, no Outro Lado do FM. Nesta hora, ao exemplo da primeira, o palco é de quem sabe que uma boa música fica ainda melhor quando se junta mais uma voz.
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1: Vamos então abrir esta segunda hora e vamos viajar até o ano de 1999. Toda a gente com medo do vírus. Não era o vírus, era qualquer coisa do milénio. Bom, a verdade é que nada aconteceu. Bom, o que interessa é a música. Vem aí Smooth, de Santana, com a participação de Rob Thomas. Fomos extrair este Smooth ao longo de duração Supernatural. Tem como curiosidade que foi o último número 1 da década de 90 e também do século 20, e foi o primeiro da década de 2000 e do século 21, por consequência, na Billboard Hot 100. Esteve 12 semanas seguidas no top. Roda agora no Outro Lado FM, Santana, com a participação de Rob Thomas. Vamos assim de uma forma muito suave.

Supernatural é o álbum, Smooth o tema, a participação de Rob Thomas neste longa duração de Carlos Santana. Este Smooth que foi simultaneamente o último primeiro lugar do Top 100 da Billboard no século XX e também o primeiro do século XXI. Há pouco eu queria me referir, era o bug do milénio. O bug do milénio, estava toda a gente com medo do bug do milénio e na realidade, olha, nada aconteceu. De qualquer das formas, mas o que tu sabes também é que tudo se ouve, o que se ouve por aqui fica disponível no nosso site em nootrolado.fm.webnode.pt. Inclusive temos um player a rodar 24 sobre 24 emissões mais antigas do programa e também o nosso canal no YouTube, onde podes encontrar as nossas remixes exclusivérrimas em youtube.com/rmxpt. Mais uma vez, subscreve, essas coisas todas, tu sabes. E entretanto, porque há duetos que doem e não se esquecem, vem aí um daqueles. Vem aí Eminem com a participação de Rihanna, Love the Way You Lie, de 2010, o álbum Recovery. Este Love the Way You Lie nasceu de uma demo escrita por Skylar Grey e Alexa The Kid e foi curiosamente número 1 nos Estados Unidos durante 7 semanas, o que pode não parecer muito, mas é um feito, especialmente lá para os americanos, não é? 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

Love of the Way You Lie, Rihanna e Eminem, ou neste caso Eminem com a participação de Rihanna. Agora vamos a uma sequência que, bom, sequência de duas que inclui os Gorillaz com a participação dos De La Soul, Feel Good Inc. Estávamos no ano 2005, o álbum Demon Days, ou Demon Days, é a única canção de Damon Albarn a chegar ao top 40 da Hot 100 e valeu o Grammy de melhor colaboração pop em 2006. Mas para começar, vem aí uma ode a New York, Jay-Z, que vai aparecer muito nesta segunda hora. Jay-Z aqui com Alicia Keys, Empire State of Mind, 2009, o álbum Blueprint 3, com um sample de Love at Two-Way Street dos Moment, foi o primeiro número 1 de Jay-Z como artista principal, se bem que para mim o grande número 1 de Jay-Z é mesmo a Beyoncé. Ai, Beyoncé, Beyoncé.

A rodar desde 1988 para quem gosta de ouvir com álbum, com álbum, não com alma, também gosta de ouvir álbuns. Este é o No Outro Lado FM. Agora, na próxima sequência, vem aí, tinha falado nela, a Beyoncé, novamente com a participação de Jay-Z, que ainda vai rodar mais vezes, com Crazy in Love, de longa duração Dangerously in Love, e com aqueles metais inconfundíveis que vêm do sample de Chill It de 1970. Mas para começar a sequência, vem a versão acústica para este Cold Heart, Elton John com Dua Lipa, este tema de 2021, se bem que vai recuperar Sacrifice de Elton John, que curiosamente na altura teve uma versão de dança em que Elton John assinava como Reginald Dwight, que é na realidade o seu verdadeiro nome. Este Cold Heart vem numa declaração do Book Down Sessions, esta versão junta pedaços de 4 clássicos de Elton John. Ora, isto é o que estávamos a falar: Kiss the Bride, Rocket Man, Where is the Shora e Sacrifice.

A aproximar a Paços Largos para o final de mais uma emissão do No Outro Lado FM, mas calma que ainda temos mais 20 e poucos minutos, mais coisa, menos coisa. A seguir vamos ter Rihanna novamente com Jay-Z, vem aí Umbrella de 2007, do longa duração Good Girls Gone Bad. Conta-se que esta música foi escrita originalmente para Britney Spears e acabou por valer a Rihanna e a Jay-Z um Grammy de melhor colaboração rap cantada. Mas para começar, vamos ao momento em que uma canção ganha um filme inteiro. Vem Lady Gaga com Bradley Cooper. Shallow é de 2018, a banda sonora de A Star Is Born, e conquistou o Oscar para a melhor canção original. 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

Continuando em frente com esta edição do No Outro Lado FM, vem aí Sia com Sean Paul, Ship Thrills, de 2016, do álbum This Is Acting. E esta é a versão remix com Sean Paul, lançada em fevereiro desse ano, e foi escrita a pensar em Rihanna. Acabou gravada pela própria Sia, dando-lhe o primeiro número 1 na Hot 100. Mas, para começar, Justin Timberlake, novamente com Jay-Z, Suit and Tie, de 2013, do álbum The 2020 Experience. É o primeiro disco de, aliás, foi na altura o primeiro disco de Justin Timberlake em

Agora sim, aproximar-nos mesmo para o final desta emissão, estamos a dobrar a esquina para a última reta. Bom, é mesmo a penúltima música para esta edição do No Outro Lado da FM, e o penúltimo é um encontro de duas vozes enormes, Ed Sheeran e Beyoncé, Perfect Duet de 2017, a versão a dois de Perfect do álbum Divide, que foi gravado em Nova York só com os dois e um engenheiro de som, e deu a Beyoncé o primeiro número um deste Single Lady. Ed Sheeran, entretanto, que anda aí metido nos embrulhos assim um bocado estranhos, um bocado complicados, mas pronto, nem sequer me vou meter nisso, porque políticas à parte, eu até gosto do menino.

Dizem as más línguas que Ed Sheeran, quando olhou para Beyoncé pela primeira vez, corou e ela não chegou a notar porque a carinha dele corada fazia pandan com o cabelo. É o que dizem, não sei se é verdade. Ok, chegamos ao final de mais uma emissão do No Outro Lado FM. Olha, muito obrigado por ter estado aí desse lado, muito obrigado por nos acompanhares em todos os continentes, nas ilhas, aliás, em todo o continente, nas ilhas e também nas comunidades portuguesas pelo mundo, graças à nossa rede de estações associadas. Continua a visitar o site nootrolado.fm.webnode.pt, também a subscrever o nosso canal no YouTube, youtube.com/rmxpt. Agora, muito rapidamente, fazendo um resumo ao longo das duas horas de emissão, passámos por encontros como Queen e David Bowie, Michael Jackson, Paul McCartney, Freddie Mercury com Montserrat Caballé. Nesta segunda hora, olha, fomos mais para Santana e Rob Thomas, até aos 80s de Eminem com Rihanna, The Lady Gaga com Bradley Cooper e pronto, e Jay-Z, bom, com o homem com licença, tirou o mesmo bilhete. Já agora, apareceu 4 vezes com Misha Kiss, Beyoncé, Rihanna e Justin Timberlake. Ok, para o fecho desta emissão, vamos para uma canção de despedida à letra. Vem aí Taylor Swift com Bon Iver, Exile, de 2020. O longa duração Folklore foi escrita por Swift, Justin Vernon e Joe Howen, este último sobre o pseudónimo de William Bowery. Agora, resta apenas dizer e recordar-te que se a vida te souber demasiado igual, podes sempre escapar para o outro lado do FM. Eu sou o Carlos Gidier, despeço-me, tchau, até para a semana. 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
3: Olá, sou Helena Sampaio. Este é mais um bloco informativo na Rádio Valdevez. O município de Arcos de Valdevez vai aderir à rede de Guardiãs da Natureza, Movimento das Mulheres pelo Clima, reconhecendo a importância de reforçar o papel das mulheres na regeneração ecológica num território integrado na reserva da biosfera. Arcos de Valdevez marcou presença no 4º Encontro Nacional de Guardiãs da Natureza, que decorreu no Convento de São Francisco em Santarém e que reuniu 250 mulheres de vários municípios que manifestaram a intenção de integrar o movimento. Promovido pela Business as Nature, este ano o evento assumiu um significado particularmente especial por decorrer no âmbito do Ano Internacional da Mulher Agricultora. Para a Câmara Municipal, a adesão reconhece também a capacidade das mulheres na gestão sustentável dos recursos, nas respostas às alterações climáticas e no bem-estar das comunidades e no desenvolvimento socioeconómico do meio rural e periurbano. Com esta ligação, Arcos de Valdevez assume o compromisso de apoiar a dinamização de uma rede ativa de mulheres empreendedoras nos territórios rurais e áreas de cooperação de projetos de desenvolvimento sustentável no meio rural, especialmente em áreas protegidas. O município irá ainda incentivar o papel das mulheres como dinamizadoras locais da regeneração dos ecossistemas e da biodiversidade e apoiar a transição de uma economia de baixo teor de carbono resiliente às alterações climáticas nos setores agrícola, alimentar e florestal.
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3: Atlético dos Arcos promoveu tertúlia sobre futebol com antigos atletas, treinadores e árbitros. Além das quatro linhas, teve como convidados Leandro Moraes, Luís Ricardo, João Carlos Costa e Bárbara Domingues e ainda João Tomás. O auditório da EB23S de Arcos de Valdevez foi o local escolhido para a palestra Além das Quatro Linhas, promovida pelo Atlético dos Arcos e com presença de nomes que continuam a fazer história no desporto, dignificando o futebol. Durante mais de uma hora, a sessão formativa dedicada ao ciclo de formação permitiu uma partilha próxima entre oradores e público, composto por treinadores, atletas do clube, agentes de formação e comunidade em geral.
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3: Cerca de 2.500 séniores do concelho viveram um dia animado na Malafaia. A Câmara Municipal de Arcos de Valdevez promoveu, em colaboração com as juntas de freguesia, mais um encontro sénior na Quinta da Malafaia, que reuniu cerca de 2.500 séniores num dia dedicado ao convívio, lazer e reconhecimento da sua importância na comunidade. O evento teve como objetivo proporcionar aos participantes um momento diferente, permitindo-lhes quebrar a rotina e desfrutar de um programa diversificado e animado. O dia contou com a celebração da Eucaristia, atuações de rádios folclóricos, música popular com baile e um almoço tradicional composto por sardinha assada, broa e churrasco.
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3: Fica por aqui este bloco informativo na Rádio Valdevez. Estou de regresso para outros blocos de informação com a mais ouvida do Alto Minho. Tenha a continuação de uma excelente semana.
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